0: pensando nem aí a bater esse carro. Sim, ela está de terra.
1: Sim, mas eu sou aqui, sim. Sim, mas eu sou aqui, sim. Então, a minha pessoa chega mesmo, mas aí me olha.
0: Não, não, não. Mas olha, não está fechando.
1: Não, não, não, não.